0: Por favor.
1: Sim.
0: Copiado, os três veículos é Lula Galimão, Caixa Armesa.
1: Copy, second.
0: Qual é o Caixa?